0: Nesse primeiro set só de novidades, Danny P, Waves, Nar, também James Hype, Something Good, Huggle, Benny Benassi, Super Good Fish, Christopher and Slim Project, DJ Andy, com Tom Pulse. É isso, primeiro set só sons novos. E aí, vamos pro intervalo rapidinho. Você continua aí pelo WhatsApp 09-718-2400. Daqui a pouco eu volto com a parada americana direto dos Estados Unidos, o Top 5 da Billboard.
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2: 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A Mobile FM 100.5 Power 100 de volta. E vamos direto para Billboard. Conhecer as 5 músicas mais tocadas esta semana nos Estados Unidos.
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2: A quinta posição, vamos ouvir um trechinho, é Stella Lefty. Boston.
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2: Quarto lugar na parada americana, Ella Langley, Morgan Wallen. I can't love you anymore.
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2: Terceiro lugar, Taylor Swift. I knew it. I knew you.
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3: 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Number 3.
2: Segundo lugar é Morgan Wallen, Been By Now.
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2: E o primeiro lugar, continua lá, mais tocada nos Estados Unidos. Ella Langley, Choosing Texas.
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0: tempo. Flash Power. Hoje com o DJ Nelsinho, né? Aquela viagem lá pelos anos 80, 90, pra você lembrar onde você tava, com quem você estava, o que você aprontava, hein? Quando tocava Information Society, por exemplo, What's on your mind? Qual era a sua? Pra começar, Flash Power, com o DJ Nelsinho e o Information, What's on your mind?
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0: A Mambaia FM 100.5 e o DJ Nelsinho mandando bem no Flash Power. Abdullah, ainda Index, Will to Power, Debbie Gibson, Yes, Pet Shop Boys, Desireless, Sonia, New Order, Rick Astley, Depeche Mode, The Human League, Information Society. E é isso, essa viagem sempre tem Flash Power no Power 100. Hoje foi com o DJ Nelsinho, é isso. Intervalo rapidinho, já já tem DJ Internacional.
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0: 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E aí, o nosso WhatsApp continua a milhão. 0978-24100. E agora tem DJ Internacional. James Hype, back to back, com Tita Lau. Demais o set deles. Nosso DJ Internacional. Aliás, são dois hoje. E esse som pra começar esse set? Muito forte. Another Talk to You.
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0: Nacional hoje foram dois: James Hype e a Tita Lau. Terminou com James Hype All Time. E toda semana aqui, um DJ internacional é o Power 100, que volta já já. Fica por aí.
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3: 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A Nova FM 100.5 de volta. Power 100. WhatsApp 0978 24100. Agora é com ele.

0: Shoot, Bijou, Fisher, LMFAO, Huggle, Snap, Genesee. E é isso, Fernando Master Mix, nosso DJ e produtor por cá, para terminar hoje o nosso Power 100 com mais um set dele. E é isso, fim de papo. Próximo sábado, tô aqui de volta para mais um Power 100. Espero você aqui no 100.5 da Amambaia FM e também pelo WhatsApp 09-718-2400. Valeu! Você de Pedro Juan, de Ponta Porã, de toda a fronteira. Boa semana a todos, até sábado que vem.
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0: es Gabriel Julio Fernández Capello, más conocido como Vicentico. Solo un momento, estás escuchando aquí en Super Domingo en la 100.5. Primera hora, ya tengo un montón de mensajes que quiero seguir compartiendo con ustedes. Aquí está uno. Hola, hola, buen día, feliz domingo.
1: Buenas, buenas, buenos días.
0: Buenas.
1: Buenos, ¿cómo estão? Tudo
0: pero
1: bem?
0: Muy bien, gracias
1: aqui
0: a Deus.
1: Darcy Peters de Dourados, Mato Grosso do Sul. Um feliz Dia dos Pais para todos aí.
0: Igualmente,
1: da 100.5.
0: Para
1: a Mambaia FM, a melhor da região. Ajeitando aqui as ferramentas para fazer um assado aqui com a família aqui em casa.
0: Eita, pai!
1: Esposa Vânia, minha sogra Alzira, os filhos Igor, Maria Clara, João Vitor, a Eli. E aqui, escutando a melhor, a Mambaia FM.
0: Feliz dia para vos também, Darcy Peters, desde Dourado, Mato Grosso do Sul. Felicidades e graças. Já está participando no programa. A ver, tenho mais mensagens. Jessica diz, quero escuchar a música Filha de Ricky e Renner. Aí está. Buen día, 0971-824-100 para llevarse 3 premios y de paso pedir tu música. Una entrada para Cinex, una foto de depilación y un par de entradas para Hugo y Guillermo.

filho, talvez. Pai, pode ser que daí você sinta qualquer coisa em

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1: Aldaí Playboy. Tamo junto, safadão. Eu não me sazio, não, hein?
2: O moleque do City chegou, hein, fio?
1: E é Kevin O.

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2: Hoje vamos falar de Gloria Estefan, a rainha latina, antes da Shakira, é claro. Gloria Maria é cubana, nascida em Havana. Aliás, os melhores charutos do mundo também estão lá. O pai de Gloria Estefan tinha esclerose múltipla e ficou dependente da esposa e filhas. E com apenas 12 anos, a Gloria já trabalhava, além de estudar e dar aulas de violão, tudo isso para ajudar o pai. Foi nesse período difícil que ela conheceu o homem que mudaria sua vida, Emilio Estefan. Ele, encantado com ela, convidou-a para integrar a sua banda, a Miami Sound Machine, juntamente com outra vocalista. Gloria e Emilio namoraram por 2 anos e se casaram em 1978, quando esse que vos fala ainda era um ninfeto. Eles gravaram vários álbuns até que, em 1984, alcançaram sucesso internacional com o hit Dr. Beat. Mas o grande pulo foi em 1985 com o single Conga. A música entrou nas paradas da Billboard e isso foi um marco. Logo em seguida lançaram Bad Boy, que fez muito sucesso. E na sequência lançaram o álbum Let It Loose, que foi creditado também à banda Miami Sound Machine. E estourou no mundo todo. Tava indo tudo muito bem, até que em 1990 aconteceu uma tragédia. No meio de uma turnê, uma colisão entre um caminhão e o ônibus de Gloria deixou ela muito machucada, levando ela a andar de cadeira de rodas. E logo após 1 ano, ela voltou com tudo, saindo da cadeira de rodas para a continuação do sucesso. O último trabalho dela foi o ano passado, lançando o álbum Raíces, celebrando seus 50 anos de carreira. Então, para matar a saudade do início disso tudo, vamos ouvir Bad Boy aqui na Senha.

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2: Chegou a hora de falar algumas verdades sobre o projeto Randy Bush. Tá preparado? Criado no início da década de 90 pelo produtor italiano Lino Nicolosi, tendo como vocalista modelo e dançarina Patrizia Cavalieri, milanesa nascida na Itália, claro, dotada de beleza e carisma, já chamava atenção desde criança. A escolha de Patrizia para ser vocalista do Randy Bush não foi por acaso. Sua beleza marcante, experiência como modelo, voz e talento fizeram com que Randy Bush alcançasse fama internacional. Dizem as más línguas que Randy Bush era a cópia barata do Ace of Base por conta do tipo de músicas que faziam. Praticamente, Randy Bush era um projeto de covers. Então, para matar a saudade, vamos ouvir um clássico do Alphaville na produção do projeto Randy Bush, Sound Like a Melody, aqui na

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3: Hoje é dia de falar de uma artista famosa que abandonou os palcos para virar professora. Isso mesmo, daqui a pouco vamos descobrir o porquê uma promissora cantora trocou os holofotes pela sala de aula. Angelina é americana, nascida na Califórnia em 1976. Tendo como inspiração Gloria Estefan, Mariah Carey e Whitney Houston, ela tinha muito futuro. Até 1997, ela já tinha lançado 6 singles e seu primeiro álbum foi lançado no Brasil pela Paradox Music e teve altas vendas. O segundo álbum de Angelina foi lançado em 2000, mas não chegou no Brasil. O terceiro álbum de 2003 também só teve lançamento lá fora. Tudo estava bem até que em dezembro de 2006, o irmão de Angelina faleceu. O ocorrido com o irmão deixou toda a família abalada e Angelina entrou em profunda depressão. Posteriormente, ela afirmou em entrevista que perdeu toda a inspiração para compor e cantar. Como ela era formada em psicologia e biologia, resolveu dar aulas. Isso durou longos 7 anos, até que ela resolveu largar tudo e abrir um restaurante com a família, o Luna, especializada em comida mexicana, situada em San José, na Califórnia. Então, quando você for nos Estados Unidos, vai lá conhecer o Luna, o restaurante da Angelina, em San José, na Califórnia. Vamos ouvir agora um sucesso para recordar de Angelina, aqui na 100.

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2: I'm too sexy for my love. Lembra disso? Pois é. Hoje vamos falar sobre algumas curiosidades que talvez você não saiba sobre o Right Side Fred. Os rapazes musculosos e debochados, mas que tinham talento. Formado em 1989 pelos irmãos Richard Fairbrass nos vocais e Fred Fairbrass na guitarra. Em 1990, os irmãos, juntamente com o guitarrista Rob Manzoli, escreveram I'm Too Sexy, logo após uma fumaceira de cigarrinhos do capeta. Para fazer a demo, pegaram dinheiro emprestado e, para economizar mais ainda, gravaram à noite e em um estúdio falido. Depois de pronta, a música I'm Too Sexy e Swan foram rejeitadas por todas as gravadoras que ouviram o material. A única que acreditou no projeto foi a Thug Records, uma gravadora de Londres. Quem viu o duo acreditavam que eram modelos dubladores sem talento nenhum, mas estavam totalmente enganados. Ao contrário disso, eles já tinham envolvimento com a música desde os anos 70, antes do projeto Right Side Fred. Aliás, esse nome foi inspirado em uma música de 1962. O single I'm Too Sexy foi lançado em 1991. Segundo os irmãos, essa música era uma sátira às pessoas que frequentavam a academia que pertencia a eles. Right Side Fred foi a primeira banda, depois dos Beatles, a chegar nas paradas dos Estados Unidos com um single de estreia. O duo lançou mais 7 singles e 10 álbuns. E aqui na 100 vamos ouvir o primeiro sucesso deles, I'm

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